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0: 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O Desenrola 2.0 pode ser uma oportunidade para mais de 3 milhões de cearenses inadimplentes. No total, 65% das dívidas registradas no estado estão aptas à renegociação. Paloma Vargas.
1: No Ceará, o cenário é crítico. São 3 milhões 760 mil inadimplentes, o que equivale a mais de 53% da população adulta. Desse total, a maioria é composta por mulheres, que representam quase 54% dos negativados no estado. Especialistas classificam a situação local como inadimplência de sobrevivência, ou seja, o cearense não se endividou com o luxo, mas com o essencial. Embora as contas de água e luz tenham ficado de fora, o programa abrange dívidas como bancos, cartões, varejo e serviços. Para atrair quem quer limpar o nome, o Desenrola 2.0 oferece descontos de até 90% e parcelamento em até 48 vezes. Quem ganhar até 5 salários mínimos pode participar, desde que a dívida tenha sido feita até janeiro de 2026. Outra facilidade é o uso de até 20% do saldo do FGTS para abater o valor devido. E para evitar o prejuízo dos bancos em caso de novos calotes, o governo anunciou uma estratégia ousada. Vai usar o chamado dinheiro esquecido dos bancos brasileiros. Cerca de 8 bilhões de reais do sistema de valores a receber devem ser transferidos para o Fundo Garantido.

0: coordenador de operações. Quem tiver valores para resgatar terá um prazo de 30 dias após a publicação de um edital. Caso contrário, o dinheiro será incorporado ao fundo do programa. O consumidor interessado deve procurar diretamente as instituições financeiras ou utilizar a plataforma Serasa Limpa Nome para conferir as suas propostas. Paloma Vargas para Verdinha, FM 92.5.
1: A CE 025 segue em obras 10 dias após a abertura de uma cratera que matou uma pessoa. Tainá Martinez.
2: O prazo inicial dado pela Superintendência de Obras Públicas, responsável pela recuperação, era de 10 dias, seguindo os padrões de segurança e considerando condições climáticas adequadas à realização dos serviços. No entanto, segundo nota da SOP, enviada ao Diário do Nordeste nesta quarta-feira, atualmente as equipes estão trabalhando na recuperação da drenagem. A pasta comunica que os reparos devem ser concluídos até a próxima segunda-feira, dia 11 de maio, duas semanas após a erosão da área. A pasta ressalta que o cronograma pode ser alterado em razão das condições climáticas. Os trabalhos de recuperação da via foram iniciados no dia da abertura da cratera e seguem uma sequência de intervenções que envolvem recomposição do aterro, estabilização da encosta para evitar o crescimento da cratera, recuperação do sistema de drenagem e recomposição da malha asfáltica. O trecho afetado foi duplicado há pouco mais de 5 anos. As obras, com investimento de R$ 27 milhões, tiveram a ordem de serviço assinadas em 2017 e só foram concluídas em dezembro de 2020. Os usuários que trafegam de Fortaleza para o litoral leste, em direção ao Porto das Dunas ou vice-versa, devem ficar atentos ao trecho interditado em frente ao condomínio em Costa das Dunas. Na altura do quilômetro 11, em frente ao posto Praia, a pista no sentido Porto das Dunas, Fortaleza, está parcialmente liberada na contramão. Já o desvio no sentido Fortaleza, Porto das Dunas, se mantém próximo ao ponto onde ocorrem as obras de recuperação viária para acessar a Rua das Tainhas e a Rua das Salinas, por trás do condomínio. Tainá Martinez para Verdinha FM 92.5.
1: A mãe e o padrasto de uma criança baleada dentro de casa na Parangaba foram presos. Os detalhes do caso com Sávio Manfredini.
3: A polícia militar prendeu uma mulher de 24 anos e um homem de 35 em flagrante, suspeitos de lesão corporal contra uma criança de 1 ano. O casal é a mãe e o padrasto da menina, que deu entrada no frotinha da Parangaba com ferimentos por arma de fogo. A mulher chegou acompanhada com o namorado e dono do revólver à unidade de saúde. Segundo eles, a criança teria derrubado uma bolsa onde a arma estava guardada e, ao cair, o armamento disparou contra o bebê. A equipe médica desconfiou da versão dada pelos dois e acionou a polícia militar. Durante as diligências, os policiais avistaram o homem em atitude suspeita. Ele tentou fugir com a aproximação da equipe e se desfazer da arma, que, segundo as investigações, teria sido utilizada no disparo. O homem, segundo a polícia, possui antecedentes por ser usuário ou dependente de drogas. A mãe da criança também foi conduzida para a Delegacia de Defesa da Mulher de Fortaleza. Ambos foram autuados por lesão corporal, posse irregular de arma de fogo e omissão de cautela. Ainda conforme a fonte do SAMU, a bala atingiu o braço da menina de 1 ano e transfixou o abdômen. A garota foi encaminhada ao Instituto Dr. José Frota para receber atendimento médico. O estado de saúde da criança é considerado estável. Sávio Manfredini para Verdinha FM 92.5.
1: Mais notícias a qualquer momento. Rodrigo Miranda para Verdinha FM 92.5.

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2: Existe um momento que chega para quase todos os líderes. Quando a competição começa a imperar no local de trabalho, as situações passam a ser desconfortáveis e solitárias para as lideranças. Esse momento começa depois que o líder percebe que está sendo observado, comparado e até exposto por aqueles que deveriam ser parceiros. A lógica de disputa pode ser por espaço, por reconhecimento ou por influência. E aí que a liderança começa a ser testada de verdade. E é sobre esse assunto que a gente conversa agora com a Delânia Santos, que é especialista em carreiras. Bom dia, Delânia.
3: Bom dia, Dani. Bom dia, Tom. É verdade. Eu estava aqui comentando nos bastidores que o complicado é quando essa competição, ela realmente tem como pano de fundo a má intenção. Algumas pessoas competem porque o ambiente acaba moldando elas para essa competição, ou seja, o decisor da empresa estimula esse tipo de comportamento. Em outros casos, tem aquele indivíduo que ele sozinho atrapalha e tumultua todo o ambiente. Então, nem sempre a questão é estrutural, às vezes é algo pontual. É só um indivíduo que atrapalha toda a dinâmica do grupo dentro da empresa.
2: Agora, quando esse indivíduo atrapalha essa dinâmica, isso interfere em todo mundo e desestabiliza essa energia inteira, né?
3: Totalmente. Porque quais são os principais fatores que estimulam esse tipo de comportamento? Metas desalinhadas, quando não existe um feedback claro, quando a empresa não deixa o seu processo de promoção transparente. Aí, lógico que as pessoas elas querem crescer profissionalmente e buscam outros mecanismos para que isso aconteça. A questão é, quais são esses mecanismos? Porque muitas vezes você se vê exposto em reuniões de resultado, você se vê sendo pego de surpresa porque uma informação não chegou na tua área, informações que deveriam ser tratadas entre pares são tratadas direto com o gestor, ou seja, te expondo, inclusive te deixando vulnerável e quase sendo demitido em algumas situações. Esses mecanismos é que a gente precisa conversar um pouco, porque hoje, quando a gente fala de empresa, se fala muito sobre resultado, porque a empresa tem que gerar resultados, né? A empresa ela tem que gerar lucro, só que não pode ser a qualquer preço. Junto desse pacote tem a inteligência emocional dessas pessoas, a saúde mental dessas pessoas, tem a vida pessoal dessas pessoas. Muitas vezes esse resultado atrapalha casamentos, atrapalha o equilíbrio familiar. Então, calma, a gente fala de resultado, mas o resultado, sim, ele pode vir em equilíbrio com as outras áreas da vida. Não precisa atropelar tudo.
2: Delânia, e como é que a gente... Porque eu estava vendo aqui o teu texto... E aí, esse teu texto fala que o líder, que antes deveria estar focado em gerar resultado, ele, quando acontece essa situação, ele passa a direcionar a energia para se proteger. Quando ele começa a perceber também essa coisa desalinhada, né?
3: Dani, semana retrasada, você sabe que eu trago muito da realidade do meu trabalho aqui. Eu acho que é importante isso para que a coisa não fique muito teórica, né? Porque tem muitos livros falando sobre liderança, sobre gestão de pessoas, sobre relacionamentos. Mas, lógico, a teoria é importante? Mas tem algumas situações do dia a dia que elas fogem um pouco do que os livros trazem. Porque o ser humano é uma caixa de surpresas. A gente nunca sabe o que vem. Então, semana retrasada, uma líder chegou para mim e disse assim, Delânia, eu fui fazer uma reunião com uma outra área da empresa e no meio da reunião surgiu a equipe de uma outra área. Ou seja, esse projeto, na verdade, abrangeria tudo isso. E a pessoa apenas perguntou para mim, você acha que a outra área deve entrar nesse projeto? Eu disse, claro, será muito bom para essa área. Presente nessa reunião tinha um outro par que compete o tempo inteiro comigo. Então, ele é louco para puxar o tapete. Eu nunca fiz nada com ele, mas ele tem uma postura muito competitiva. O fato é que esse par que estava presente na reunião levou para essa outra pessoa que não estava presente. Só que ele não levou a situação real. Ele levou o seguinte, ó, na reunião tal, a fulana falou da sua equipe. Ele não disse o contexto. Ele disse o seguinte, que era o quê? Ah, é bom que essa equipe esteja. Não, ele falou que ela estava falando mal da equipe dele. Resultado. teve uma confusão enorme. Essa pessoa ligou para uma outra que estava presente na reunião, dizendo que era um absurdo falar da equipe dele sem que ele estivesse presente e que não sei o quê. Essa conversa chegou na pessoa que fez esse comentário. Olha, mó confusão. Aí essa pessoa chegou para mim e disse, Delany, o que é que eu faço? Eu digo, você tem que procurar essa pessoa e conversar abertamente sobre o tema. Ó, fulano, eu estava numa reunião e aconteceu isso, isso e isso e tal. E desmanchar esse mal-entendido. O que é que acontece, Dani? Muitos ambientes... Tá, e aí completando, desculpa. Essa pessoa respondeu, quando ele ligou para essa outra pessoa, o seguinte. Aqui a gente tem que se proteger, porque a gente nunca sabe quando é que vão falar da gente. Então, quando a empresa não deixa claro, por exemplo, como é que é o seu processo de sucessão, para onde você pode crescer dentro da empresa, como é que eu vou avaliar o seu trabalho, quais são os critérios de avaliação. Quando a empresa não deixa isso claro, realmente o indivíduo ele entra no modo de proteção, de autossobrevivência. Eu não posso errar aqui dentro. Então, qualquer coisa que cite o trabalho dele ou que faça menção à área dele, ele entra no modo defensivo. Isso é muito ruim, entendeu, Dani? Por quê? Porque às vezes você quer ajudar genuinamente a outra pessoa e a outra pessoa ela responde de uma maneira completamente desproporcional à sua intenção de ajudar.
4: Esse agora, jogo quais de são poder esses comportamentos? Esse jogo de poder não atrapalha a própria empresa, não?
3: Com certeza, Tom. É uma linha muito tênue, a competição saudável, que separa a competição saudável daquela que faz com que a empresa pare. Essa que eu acabei de mencionar faz com que a empresa pare. Porque o que vai atingir os outros líderes? Os outros líderes vendo aquilo pensaram o seguinte, cara, que esse ambiente é muito complicado. A gente não pode dizer nada, porque se disser pode vir contra a gente. Então, silêncio absoluto. As pessoas começam a silenciar mais, a não falar mais sobre o que pode melhorar. As pessoas não falam mais sobre as suas opiniões sinceras, opiniões que podem alavancar os resultados da empresa. Essa é a competição negativa. É quando você vê que as pessoas levam isso para outro patamar. A competição positiva é quando você compete com você mesmo, com seus próprios resultados. É quando você diz, olha, eu cheguei até aqui, mas eu posso chegar mais. É quando você olha para um colega e você se inspira nele. Você diz, olha, a pessoa tem uma performance melhor. O que é que ele está fazendo que eu posso fazer também? Mas é uma linha muito sensível, muito tênue de verdade. Atrapalha total a empresa e a empresa ela corre um sério risco de perder a sua competitividade.
2: Delany, como é que, para quem está ouvindo agora a gente, né, e até está pensando, será que isso acontece? Como é que a pessoa pode identificar que tudo isso está acontecendo naquele ambiente?
3: É uma excelente pergunta. O primeiro passo é entender se isso é estrutural. O que é estrutural? Todos os pares têm o mesmo comportamento. O dono da empresa estimula esse comportamento. Todas as pessoas comentam sobre isso e têm comportamentos semelhantes. Isso é estrutural. Pontual é quando um único indivíduo atrapalha toda a dinâmica do grupo. E isso acontece. Às vezes um gestor, ele é mais vaidoso, ele às vezes tem um conhecimento técnico muito valioso, a empresa valoriza o que ele faz e ele é muito competitivo e tem um comportamento defensivo. Ele pode atrapalhar sim o grupo. Então, primeiro passo, é estrutural ou é pontual? Delânia, é pontual. Se for pontual e a sua área se relacionar sempre com a área dessa outra pessoa, o ideal é que você procure essa pessoa e diga, fulano, eu queria te pedir um feedback sobre a minha área, né? Eu gostaria de entender como é que a minha área pode trabalhar melhor para ajudar nas suas metas. Então, você começa pedindo feedback para você. Depois desse feedback, você diz, olha, eu quero aproveitar esse momento também para externar alguns pontos que eu acredito que nós possamos alinhar para que a minha área também funcione melhor. É falar diretamente, frontalmente, mas sem confronto negativo. Quando eu digo frontalmente, é com diálogo aberto e franco, certo? Delânia, é estrutural. Então, documente todas as suas entregas, trabalhe muito bem o acompanhamento dos seus resultados, faça um reporte periódico para o seu gestor. Ah, Delany, o meu gestor não pede nenhuma comprovação dos resultados que eu estou atingindo. Mesmo que ele não peça isso para você, crie um dashboard, um relatório simples e semanalmente, sem que seu gestor peça, entregue para ele o que você está fazendo. A comunicação estratégica nesse sentido, para um cenário estrutural, é extremamente importante.
2: Tem uma pergunta aqui para você, que é o seguinte. Como é que as organizações, em contextos globais marcados aí por alta competitividade, elas podem estruturar esses modelos de gestão que consigam conciliar tanto o desempenho sustentável, a saúde mental também e a cooperação, né, entre os pares, considerando as tensões que são inerentes a todas as dinâmicas e até as competições internas também? O Reginilton que mandou.
3: Obrigada, Reginilton. É uma pergunta excelente. Eu vou dar aqui um exemplo. As empresas anualmente, normalmente, fazem programas de desenvolvimento de lideranças. E esses programas, eles são muito mais do mesmo, muitas vezes. Do tipo, módulo sobre comunicação não violenta, módulo sobre liderança de si mesmo. Quando, na verdade, você tem um ativo dentro da organização, muitas vezes, potente. Se você tem um bom grupo de gestores e você quer trabalhar a cooperação entre os pares, faça um PDL que inclua esses pares falarem das suas áreas, esses pares entrarem em ciclos de feedback intencionais. Não estimule só o gestor a dar feedback para o seu liderado, estimule o gestor a trocar feedbacks com seus pares. Isso já fomenta essa transparência e esse sentimento coletivo. Uma outra ação muito interessante é trabalhar muito bem as reuniões de resultado. As reuniões de resultado, elas não precisam ser arenas, onde as pessoas, elas, sabe, estão ali na postura de se eu não conseguir me defender, eu ataco. Com pautas bem definidas, estruturando um espaço de fala para que todos tenham essa oportunidade. E tendo pulso firme, aí eu estou falando do próprio decisor. Se ele perceber que nessa reunião existe uma exposição desnecessária, é ele que tem que conduzir toda essa questão e não deixar com que o líder que foi exposto tenha que lidar com aquilo sozinho. Então, são pequenas ações que fazem a diferença e estimulam isso que você está trazendo.
2: Bom, aí a gente tem aqui também que fazer quando esse ambiente ele é de exposição e você percebe que existem esses jogos de poder.
3: Quando é que a gente percebe isso, Dani? Tem alguns comportamentos que são muito recorrentes, tá? Que aí mostra até que é uma questão estrutural. Por exemplo, vamos supor que eu trabalhe na área do marketing e você trabalhe na área do comercial. São duas áreas que se comunicam muito. Aí, eu trabalho no marketing e no comercial. Eu tenho um problema na área comercial que eu preciso resolver. O que seria ideal se a competição fosse no nível saudável, que foi o que o Tom trouxe? É chamar, Dani, vamos conversar? Aconteceu uma situação que envolve as nossas áreas e eu preciso alinhar com você. Quando a questão é estrutural, o que é que acontece? Eu vou para o nosso gestor e digo, ó, a área da Dani não está fazendo o que ela precisa fazer. Eu estou tendo muitos problemas na área comercial. Eu preciso da sua ajuda. Isso, além de ser uma traição, porque você não lidou, você não conversou primeiro com o gestor da área, você está expondo um outro indivíduo que precisa daquela posição. Eu acho que as pessoas precisam ser mais responsáveis com isso, tá? Do mesmo jeito que você valoriza o seu trabalho, valoriza a sua posição, você quer crescer na carreira, você sustenta a sua família por meio do seu trabalho, você está lidando com outro indivíduo que tem os mesmos anseios, tá? Então, você não pode ser irresponsável simplesmente levar para o teu gestor questões que você pode tratar paralelamente com o teu par. E um outro comportamento também recorrente é a passagem de informação seletiva. Ou seja, eu sou do marketing, preciso passar informações sobre as campanhas para a tua área, Dani, que é do comercial. Só que aí, como eu estou competindo contigo e eu quero aparecer mais, eu passo a informação parcialmente. E aí, numa reunião de resultados, eu digo aquela informação que você não tinha para parecer que você não foi competente o suficiente para cumprir o seu trabalho. E na reunião você se vê ali, poxa, mas eu não sabia disso.
2: Mas aí é má fé, né, Dalânia?
3: É má fé. Então, eu trouxe no texto, Dani, tirando essa parte, tá? Eu trouxe muito mais se é estrutural, se é pontual, mas existe mesmo esse comportamento que tem má fé envolvido. É a falta de caráter. É quando difícil, a pessoa, né, ela quer puxar o teu tapete por questões muitas vezes pessoais e acaba expondo você e prejudicando sua carreira. Mas existe, é mais comum do que o que a gente pensa.
2: Pois é, o mercado de trabalho está cheio, né, dessas pessoas. E é preciso ter esse cuidado, né?
3: É preciso ter esse cuidado e tem algo que eu trago no texto que é uma dica de ouro para quem está numa cultura onde isso é estrutural. Procure alianças estratégicas. As pessoas têm muito medo de trabalhar o network intencional. Mas quando ele é intencional, sem puxar saquismos e sem falta de caráter, ele é totalmente genuíno e importante. Então faça, crie alianças estratégicas. Como, Delânia? Identifique entre os seus pares aqueles que comungam de um sentimento, focando o coletivo, sim, que trabalha com ética, que não tem uma competição nociva, e se aproxime dessa pessoa, faça com que a pessoa saiba exatamente o que você faz, o que você entrega, quem é você, para que em momentos de exposição gratuita, onde essa outra pessoa que compete de uma maneira negativa te exponha, você tenha aliados e tenha pessoas, uhum, que possam corroborar falando positivamente do seu trabalho. Então, alianças estratégicas, elas são importantes.
2: Olha, esse assunto está no diário para você acessar, ler, reler, compartilhar, bastidores da liderança, o que fazer quando os meus pares competem e eu me sinto exposto. Você vai lá no diário, colunistas, do ladinho tem todos os colunistas, você procura Delânia Santos e compartilha esse assunto que está disponível para você. Delânia, a gente se encontra de novo na próxima semana.
3: Se Deus quiser.
4: Um prazer, Delânia.
2: Um abraço, Delânia.
3: Um abraço, gente. Mandem sugestões para Delânia Santos DS.
1: Educação.
2: O Ceará registrou 27.600 estudantes da rede pública estadual aprovados na universidade em 2025. O número é 13% maior em relação a 2024. O recorde inclui ingressos em instituições públicas e privadas via Sisu, ProUni ou FIES. O quantitativo foi anunciado pelo governador Eumano de Freitas durante o lançamento do Enem Chego Junto, Chego Bem. Então, para falar melhor sobre esse assunto, a gente vai conversar agora com a secretária de Educação do Estado, que é a Jucineide Fernandes. Bom dia, secretária.
4: Bom dia, secretária. Seja bem-vinda.
5: Obrigada. Bom dia, Daniela. Bom dia, Tom Barros. Um prazer estar aqui para falar da educação cearense.
2: Secretária, o que, que esse aumento, né, em relação a 2024 significa para a educação estadual?
5: Assim, a gente tem como meta o ingresso no ensino superior, mais oportunidades para os nossos estudantes. Então, ter mais estudantes acessando a universidade é o cumprimento da nossa missão, né, como educação, como escola, poder contribuir para a realização do projeto de vida dos nossos estudantes. E esse aumento progressivo que a gente está tendo nos últimos anos é fruto de muito trabalho, muito esforço coletivo de todos que fazem educação cearense para que os estudantes tenham mais oportunidades.
4: Com relação à totalização do ensino integral na rede estadual até o final deste ano, como é que está?
5: Nós já estamos com 88% das escolas em tempo integral. Temos ainda muitas entregas até o final do ano para a gente universalizar essa matrícula, garantir que em todos os municípios tenham escolas em tempo integral. No momento, nós só temos 3 municípios que não têm escolas em tempo integral, que é Pindoretama, Tururu e Barreira, mas nos 3 municípios nós já estamos construindo escolas.
2: Agora, a gente sabe também da importância, né, dessas bolsas, desses incentivos todos, como o Pé de Meia. Queria que a senhora falasse um pouquinho sobre isso.
5: O Pé de Meia é o maior programa de incentivo à permanência do ensino médio, né, do Brasil, acho que até do mundo. É um investimento muito alto para a garantia da permanência, porque os números de abandono, evasão no ensino médio eram muito, né, expressivos. As pesquisas indicam que o investimento na conclusão do ensino médio aumenta, né, qualidade de vida, salarial. Cada estudante que conclui o ensino médio representa para a economia do país, né, em torno de R$400 mil, isso envolvendo melhores salários, melhores condições de vida. Então é um investimento que tem retorno, já temos pesquisas do INSPE, inclusive, que diz que o Pé de Meia tem retorno. Então nós temos no estado do Ceará mais de 200 mil estudantes que recebem o Pé de Meia, garantindo a permanência, garantindo a frequência e a aprendizagem. Então é uma parceria importante com o governo federal para garantir que os estudantes continue e conclua o ensino médio. E só um destaque que tem a ver com o ingresso no ensino superior também é o Pé de Meia das licenciaturas. Né, o governo federal também criou esse incentivo para que estudantes que cursem a licenciatura, que ingressem no ensino superior por meio do Sisu, do ProUni, do FIES, possa ter uma bolsa, né, para também apoiar a sua permanência no ensino superior.
2: Secretária, o trabalho infanto-juvenil, ele é ainda uma triste realidade aqui no Ceará, né? O Estado monitora a situação desses jovens? Existe uma busca ativa em relação a esses casos especificamente?
5: Nós fazemos uma busca ativa de forma geral para os estudantes que estão na escola, né, que se matriculam e não estão vindo. Nós temos uma parceria com algumas instituições, por meio também os municípios, por meio do PETECA, para garantir que os estudantes não estejam na escola devido ao trabalho infantil. Então a gente tem uma parceria com alguns órgãos fazendo esse acompanhamento. Esse é um trabalho também que fica muito a cargo dos municípios, porque eles quem ficam com a matrícula dos estudantes até 14 anos. Mas a gente faz um processo de busca ativa muito forte no estado, nos municípios também, com a parceria do Unicef, para garantir que todos os estudantes estejam na escola.
4: Secretária, com relação à parte operacional do programa Enem Chego Junto, Chego Bem, como é que é feita essa operacionalização?
5: O Enem Chego Junto, Chego Bem é um programa estruturado, ele faz parte dos projetos da Secretaria de Educação desde 2012 e ele se organiza em 7 fases, né? Primeira fase é o nosso incentivo para que o estudante tenha sua documentação, seu CPF, para poder fazer a inscrição. Segunda fase é a solicitação de isenção, que terminou agora no dia 30 de abril. Estamos esperando o edital do MEC para irmos para a terceira fase, que é a inscrição. Mas, concomitantemente, nós estamos fazendo preparação, motivação, engajamento, com aulões, simulados, momentos de reflexão sobre a importância do acesso ao ensino superior. E, em novembro, é a sexta fase, que é a fase em que a gente está em cada polo de aplicação de prova em todo o estado do Ceará, acompanhando os nossos estudantes no dia E, que são os 2 dias do Enem. Passou essa fase, nós também fazemos o acompanhamento do ingresso. Então, o estudante, quando sai o resultado do Enem, ele já está lá concluído o ensino médio, mas ele volta à escola para a gente apoiar, dizer, ó, a sua média serve para esse curso. Então, é um programa estruturado que garante esse acompanhamento e monitoramento desde

momento que o aluno chega no ensino médio até a sua conclusão. Então, esses números representam esse esforço realmente coletivo das escolas, das regionais, da SEDUC, para garantir que os estudantes acessem.